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Opa, legal! Bom dia, bom dia, bom dia, bom dia! Alô, Pontaporã! Alô, Pedro Ram Cavaleiro! Salve, salve, minha fronteira querida! Estamos chegando nessa manhã linda, manhã maravilhosa já de terça-feira! Dia 18 de agosto de 2026 e estamos começando mais uma vez aqui pela melhor, pela mais ouvida, mais querida da fronteira. Mais um programa Manhã Sertaneja. Eu sou o Tony Magno, me apresentando e pedindo licença para fazer parte da sua manhã até as 9h30 da manhã, junto com você, trazendo as melhores sertanejas aqui pela melhor. Aê, barbaridade, é muito bom estar com você mais uma vez. Seja muito bem-vindo. Alô você, meus amigos do sítio da Chácara das Fazendas, aonde você estiver antenado nessa manhã legal, manhã bacana de terça-feira. Bom dia, bom dia. Terça-feira já, hein, cara. Ei, o telefone liberadaço para você fazer parte junto comigo dessa festa linda, festa maravilhosa de todas as manhãs aqui pela melhor, é? Aumente o volume do seu rádio onde você estiver agora, é? É hora de levantar, sacudir a poeira e começar mais uma jornada. E claro, você começa melhor na companhia da melhor, da 95,3. Bom dia, nossos amigos comerciantes que já estão aí no trabalho, né, cara? Curtindo a programação da 95, como todos os

0: dias. Alô, meus amigos dos comércios de Ponta Porã, Pedro Juan Cavaleiro, né? Nossos amigos das padarias que começam de madrugadão aí preparar aquele delicioso pão. Ei! Alô, nossos amigos dos açougues, carnicerias aí de Pedro Juan Cavaleiro e Ponta Porã. Bom dia, bom dia! Nossos amigos que também está preparando já sua jornada para mais um dia, né, cara? Bom dia para você, uma ótima terça-feira, seja muito bem-vindo. 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Também junto com a gente nessa manhã bacana, manhã legal aí, né? 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Seja muito bem-vindo. Obrigado pelo carinho da sua audiência. Onde você estiver antenado na melhor, seja muito bem-vindo. Telefone liberadaço já, hein? 0984-323346. Para você entrar em comunicação direto aqui com os estúdios da Impact FM. Bom dia, bom dia!
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muito bem, 7:50, 7:50, 10 minutinhos para as 8 horas da manhã aqui em Pedro Juan Cavaleiro, 10:07 em Ponta Porã. Para você que já está tomando aquele chimarrãozinho gostoso, cafezinho da hora, né, cara? Bom dia, curtindo a melhor, claro, 95,3. Ótimo dia para você, ótima terça-feira. Daqui a pouquinho, às 8:30 da manhã, a reflexão e a oração da manhã aqui na programação, é? 0984-323-3346, canal de comunicação direto aqui com os estúdios da Impacto FM, já liberadaço para você fazer parte comigo dessa festa. Mas vai passar. Alô, meu amigo José Anselmo, lá em Sinop, no Mato Grosso. Bom dia, bom dia. Ótima terça-feira para você e toda a sua família. Obrigado pelo carinho de sempre da sua audiência. Deixa eu ver mais mensagens chegando aqui no 0984-323-346. Não deu certo. Cara, e o mês de agosto já era, hein, cara? 18 de agosto já. Rapaz, não passa mais dias, né? Passa voando, né, cara? Tô caindo fora dessa. Estamos chegando já no nono mês do ano de 2026. É rápido demais, é? Senhor Tony, quero felicitar meu esposo Claudelino Silva, que está de cumple. Oi, muita felicidade para ele. Rapaz, nosso amigo Claudelino Silva está de aniversário hoje, hein, cara? Eita, coisa boa. Hoje tem churrasco ali no Camel Saad, hein, cara? Hoje tem churrasco ali. Pode mandar o convite que nós estamos aí, tá bom? Claudelino Silva, hoje de aniversário, hein, cara? Parabéns, nosso amigo Claudelino Silva, né, cara? Nossos parabéns de toda a equipe pro nosso amigo, companheiro aí, Claudelino Silva, de aniversário hoje. Parabéns, maninho! Felicidades, ei, rapaz, está de aniversário hoje nosso amigo Claudelino Silva, deve ter chegado aos 18 já, né, cara, tá assumindo hoje a maioridade já o nosso amigo Claudelino Silva, parabéns, felicidades mil, muita saúde, muita bênção, e receba aí todo o carinho da esposa, né, que tá felicitando ele hoje,

0: Felicidades, nosso amigo Claudelino Nuziva está de aniversário hoje. Parabéns, parabéns, parabéns. E para você também, né, que está hoje cumprindo mais um ano aí de vida nova, né? Parabéns, felicidades mil. Muita saúde, muita bênção para você, hein? Telefone continua liberadaço para você mandar a sua mensagem, mandar o seu pedido musical e a gente vai atender você com muito carinho, é claro, com muito prazer, porque aqui você pede e você ouve.
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0: Bom dia a toda a equipe ali, o amigo seu Luiz, o Marquinho, Antônia, Mirna, também nosso amigo Nelson, alô, também nosso amigo Rodrigo, bom dia. Fala aí, Rodrigo também tá na sintonia, nosso amigo Rodrigo Juqueri, alô você, lá em Sangapuitã, né, cara?
1: Vai gostar.
0: Trabalhando lá em Sangapuitã, eita, rapaz, é. Valeu, Juqueri, bom dia. Fala, Sangapuitã, mandar um abraço também ao nosso amigo Gaúcho Terêncio, né, lá em Sangapuitã, é? Bom dia, alô você, alô meu amigo Jair, também tá na sintonia, obrigado pelo carinho da audiência, 7h55 da manhã, hora de levantar, hein, cara, é hora de fazer aquele cafezinho gostoso, né, cara, já quando a gente começa a escutar aquele cheiro delicioso do café,
1: é?
0: Alô, Dona Maria já tá acordada, Dona Maria fazendo o seu cafezinho, já tomando o seu chimarrão desde cedinho, bom dia, Dona Maria, é? Manda um abraço pra nossa amiga Perla também, que tá na sintonia. Alô, Perlita, eita. Perla tá na sintonia também, curtindo a programação pelo aplicativo. Bom dia, trabalhando aí com o seu radinho do lado ali, né?

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Muito bem, 8 horas e 13 minutos, 8 e 13. Vamos que vamos nessa manhã legal. Alô, meu amigo gaúcho Terêncio Sanga Puitã, bom dia, bom dia. Já levantou, né, cara? É. Tá começando mais um dia aqui, começando na melhor companhia, claro, da 95,3. Lá em Sanga Puitã. Também o meu amigo José Anselmo na sintonia. Bom dia, José Anselmo. Já mandou uma foto aí da Aurora, né, cara? Eita, coisa linda, hein? Deus abençoe, Deus guarde sempre essa criatura abençoada, hein? Um grande abraço a toda a família do nosso amigo José Anselmo lá em Sinop, no Mato Grosso, hein? Daqui a pouquinho a reflexão e oração da manhã aqui na programação. Já...

0: Cedinho.
1: Pra agitar, viu, moçada? 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
2: Não, essa música foi interessante. A gente, desde o dia que a gente falou, vamos gravar o DVD, a gente colocou ela no repertório. Como a gente é de Itumbiara, ela fala do monte de cidade e fala que o caboclo volta lá pra Itumbiara. Então a gente vai cantar agora Paixão Goiana.

0: Aê, modão apaixonado nessa terça-feira, hein, cara?
1: Já estou.
0: Estão tocando essas românticas assim, né? Pra comemorar o aniversário do nosso amigo Claudelino Silva, né?
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0: Tá de aniversário hoje, Claudelino Silva, né, cara? Cumprindo aí seus 18 anos.
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0: Muito bem, agora são 8 horas e 26 minutos, já já, e a reflexão e oração da manhã aqui na programação, né? Hoje já é terça-feira, cara, isso, tá passando rápido o tempo, hein? Meu amigo José Anselmo na sintonia, né? Já é ele e a pequena Aurora curtindo a programação. Alô, você, bom dia!
2: Bom dia, Tony.
0: Bom dia.
2: Na graça e na bênção do Senhor Jesus Cristo. Então, Tony... A gente fica feliz de um lado e triste do outro, né? Que minha tia tá lá e a gente não pode fazer nada. E essa reflexão, essa oração de hoje, que vá pra família Salcedo, Roberto, Rose, toda a família aí. Que Deus dê muita força.
0: Assim
2: que Deus
0: seja,
2: dê muita
0: assim
2: força.
0: Seja.
2: E eu queria ouvir o hino do André Valadão, Eu Nasci de Novo. Tá bom, Tony?
0: Com certeza, maninho.
2: Um abraço pra vocês, um bom dia aos locutores, proprietários, todos os colaboradores. Um abraço, Tony. Um abraço. Obrigado, Deus. Obrigado.
0: Valeu, meu amigo José Anselmo, lá de Sinop, no Mato Grosso, na sintonia. E um abraço a toda a família Salcedo. E um grande abraço aí pra pequena Aurora, né, cara? Aurora que chegou aí trazendo muito mais alegria, né? E a nossa missão, né, José Anselmo, é orar, pedir a Deus, né, que seja feita a vontade dele, porque ele é quem manda e nós somente temos que ir em oração, agradecer e pedir, né. Vamos que vamos, então, nessa manhã legal, né. Deixa eu ver quem tá na sintonia junto com a gente pelo 09843233346. Bom dia, Tony Magno, bom dia, tudo bem? Tudo jóia. Toca música com o milionário José Rico, duas camisas. E eu já tô esperando a reflexão do dia, ok? Maravilha, minha amiga Rosa na sintonia. Bom dia, bom dia. Obrigado pelo carinho da audiência. E depois da reflexão a gente vai tocar aí esse modão pra você, tá bom, Rosa? Obrigado pelo carinho da audiência. Direto lá da Chácara Coqueirinho, nossa amiga Rosa. Também abraço nosso amigo Pedrão, também na sintonia ali. Alô, você, hein? Também na sintonia junto com a gente, ele, o inconfundível Beto Silva. Alô, você, bom dia, bom dia. Tá na expectativa já aí, né, Beto? Já, já, vamos aí soltar a reflexão da manhã nessa terça-feira bacana, legal, hein? Muito bem, vamos mais de mensagem, deixa eu ver quem tá na linha. Alô, você, bom dia. Secretária, meu amigo lá de Três Palo, Alfredo, na sintonia. Bom dia pra você, Alfredo, trabalhando e ouvindo a Impact FM. Já depois da reflexão e da oração, vamos atender os pedidos musicais, porque já são 8 horas e 29 minutos, 8h29. Minha amiga Ana Paula Castro também na sintonia. Bom dia, Ana Paula Castro. Bom dia, bom dia. Chegou o momento da nossa reflexão da manhã dessa terça.

8 horas e 29 minutos, 8h29, aquele momento gostoso, né? Aquele momento onde a gente dá uma parada logo cedo, né, cara? Como sempre digo, tira o pé do acelerador, né? Pisa um pouquinho no freio, porque, gente, tem mais tempo do que vida, né, cara? Por que que a gente fala assim, né? Porque a vida passa e o tempo continua, né? Por isso nós devemos aproveitar cada instante, cada

segundo, da melhor maneira possível. E começar o dia da melhor maneira possível é o melhor que podemos fazer, né? E como começar? Como começar nosso dia da melhor maneira possível? Colocando tudo em ordem. Quando nós começamos a nossa vida, Claudelino, de forma ordenada, todas as coisas vão sair em ordem. E o resultado vai ser o melhor possível, né? Porque tudo aquilo que começa bagunçado, não tem como você esperar um resultado positivo, né? Então, melhor coisa é você parar de manhã cedo, né? Fazer aquela reflexão, falar com o nosso Deus, falar com o nosso Criador e colocar as coisas em ordem, né? O importante em primeiro lugar. E sabe qual é a coisa mais importante? É a sua vida. Você é a pessoa mais importante de tudo. Então nunca se apresse, nunca tente colocar as coisas fora do lugar, querer adiantar aquilo que não se pode. Começar o dia da melhor maneira possível. Primeiramente agradecendo a Deus. Primeiramente agradecendo mais uma oportunidade ao nosso Criador. E depois já colocar, né? A palavra de Deus disse que quando você vai fazer qualquer construção, seja lá o que for, você sente, analise, e você veja o que você tem em suas mãos, as armas que você precisa, armas no bom sentido falando, né? O que você precisa para você passar esse dia, né? Para não ser coisa que chegar no meio daquilo que você precisa fazer e se dar conta que, infelizmente, não vai dar conta e que esse motivo não seja motivo de chacota dos outros, né? Porque, infelizmente, está aqui na minha frente nosso amigo Claudelino Silva. Infelizmente, Claudelino, tem muita gente que, quando você está num momento difícil, ao invés de estender as mãos, começa a fazer chacota, né? Começa a dizer, eu falei que você não podia, falei que você não era capaz, falei que você não poderia fazer, né? E quantas vezes tem acontecido isso? Por isso, amigo, minha amiga, você que está ouvindo, sempre comece o seu dia planejando o seu dia. Sempre comece fazendo planos e colocando o principal em primeiro lugar. Todas as coisas no seu momento, todas as coisas no seu tempo. Eu te convido a fazer comigo a reflexão da manhã e depois falar com o nosso Deus.

Essa reflexão dessa manhã eu ofereço a cada um de vocês que estão na sintonia, vocês que todos os dias nos ouvem, todos os dias você está aí na sintonia, está esperando esse momento da gente parar um pouco, né? E se você que está no trabalho não pode parar para ouvir, coloque o seu rádio ali, né? Onde você estiver e acompanhe a reflexão da manhã, né? Oferecendo ao meu amigo José Anselmo, lá em Sinop, meu amigo Beto Silva, vai para a pequena Aurora, toda a família Salcedo também, que essa reflexão possa chegar ao coração. E a reflexão de hoje traz o título de O Cavalo no Poço. Um fazendeiro que lutava com muitas dificuldades possuía alguns cavalos para ajudar nos trabalhos em sua pequena fazenda. Um dia, seu capataz veio correndo trazer a notícia de que um dos seus cavalos havia caído num velho poço abandonado. O fazendeiro foi rapidamente ao local do acidente e avaliou a situação, certificando-se de que o animal não se machucara, mas pela dificuldade e o alto custo de retirá-lo do fundo do poço, achou que não valeria a pena investir numa operação para resgatar o seu cavalo. Tomou então uma decisão muito difícil, né? Determinou aos seus capatazes que sacrificasse o animal, jogando terra no poço até enterrá-lo ali mesmo. E assim foi feito. Os empregados, comandados pelo capataz,

começaram a jogar terra para dentro do poço, de forma a cobrir o cavalo. Mas à medida que a terra caía em seu dorso, o animal sacudia, e a terra ia se acumulando no fundo, possibilitando o cavalo ir subindo de pouquinho. Logo, os homens que jogavam a terra sobre o cavalo perceberam que o cavalo não se deixava enterrar. Mas ao contrário, estava subindo à medida que a terra enchia o poço. Até que, finalmente, conseguiu sair. Sabendo daquele caso, o fazendeiro ficou muito satisfeito e o cavalo ainda viveu muitos anos servindo ao dono da fazenda. E olha a lição que a gente aprende dessa reflexão. Quantas vezes você esteve para baixo, sentindo-se pouco valorizado, quando já certo de seu desaparecimento, do seu esquecimento, quantas vezes jogaram terra sobre você, dizendo que você já não seria mais capaz de se levantar? Quantas vezes você se sentiu incapaz? E quando você se sentia assim, você veio a poucas mãos sendo estendidas para te ajudar. Pelo contrário, quantas vezes quiseram enterrar os seus sonhos, enterrar os seus desejos, dizendo que já não tem mais jeito. Esquece! Seus sonhos foram frustrados. E de repente, quando já todos não acreditavam em você, você aparece vitorioso. Você aparece com um brilho mais intenso do que aquilo que as pessoas tinham te julgado. Portanto, meu amigo, minha amiga, nunca se dê por vencido. Nunca aceite palavras de derrota na sua vida. Nunca deixe as pessoas dizer que você não é capaz. Nunca aceite a derrota. Nunca diga que você não pode. Você é a criatura mais importante de toda a criação de Deus. Você é a menina dos olhos de Deus. E Deus tem te dado capacidade que não deu a outra pessoa. Portanto, siga em frente. Por mais que você sinta debilitado, sem forças, você sempre será capaz de usar a terra que jogam sobre você como degrau para você aparecer no pódio. E que aqueles que desejaram a sua queda serão aqueles que vão aplaudir o seu sucesso. E com essa reflexão, eu convido você a falar com Deus nesse momento. Falar com o nosso Criador nessa manhã, manhã legal. Manhã de muita bênção de Deus na nossa vida. E nada melhor do que falar com aquele que tudo sabe. Aquele que tudo pode, aquele que tudo tem. Aquele que com palavras criou tudo o que há. E hoje ele quer que você se levante, que você tome as suas forças e continue. Senhor nosso Deus e nosso Pai, mais uma vez aqui estamos nós. Diante da Tua grandeza, diante, Senhor, da Tua majestade, mais uma vez queremos e agradecemos ao Pai pela misericórdia, pela vida que o Senhor tem nos dado mais uma vez. E obrigado, Deus. Obrigado pela oportunidade que nós temos de poder abrir os olhos desse dia e ver, Pai, a beleza

a maravilha de mais um dia. Obrigado, Deus, pela oportunidade. Obrigado, Senhor, pela noite tranquila de sono, pela cama aconchegante, pelo cobertor que nos aquece. Obrigado, Deus. Obrigado, Senhor, por nos dar mais uma oportunidade, Pai. Por preparar esse dia onde nós podemos começar ou recomeçar a nossa jornada. Obrigado, Deus. Obrigado, Senhor, por nos dar mais uma oportunidade de colocar os pés no chão. E mais uma vez, Senhor, dá mais um passo em direção aos nossos sonhos, nossos desejos. Mas não queremos, Senhor, continuar sem a Tua presença. Como certo servo um dia disse, Deus, se o Senhor não vá conosco, não vá comigo, eu não sairei do lugar. Porque sabemos, ó Deus, que o Senhor tem em Suas mãos aquilo que nós precisamos para vencer todas as batalhas. E hoje não é um dia diferente, Pai. Hoje não é aquele dia que podemos dizer, Pai, eu não preciso da Sua ajuda, não. Nós precisamos, Pai. Nós precisamos da Tua ajuda todos os dias. Precisamos, Senhor, da Tua mão de poder, da Tua mão de força sobre nossa vida. Porque muitas vezes o nosso caminho, mesmo que nós estejamos certos de que é o melhor caminho, muitas vezes nos decepcionamos, ficamos tristes, às vezes machucados. E por isso, Deus, para não acontecer, nós colocamos em Tuas mãos, Pai, os nossos sonhos, nossos projetos, nossos desejos. Porque sabemos que o Senhor nos guia, nos direciona, Pai, pelo caminho certo. E o Senhor, Pai, coloca em nossas mãos aquilo que nós precisamos. E nós só queremos agradecer a Deus. Agradecer, Pai, pelo café da manhã, pelo almoço, pelo jantar. Obrigado, Deus, pela roupa que vestimos, pelos calçados que colocamos nos pés. Obrigado, Deus, pelos nossos familiares, pelos nossos filhos. Obrigado, Senhor, pelos nossos pais. Obrigado, Senhor. Obrigado, Senhor, pelos amigos, pessoas especiais que o Senhor tem colocado em nosso caminho. Obrigado, Deus, pela nossa saúde. Obrigado, Senhor, pelo nosso trabalho, que é de onde nós trazemos o sustento para nossa família. E obrigado, Deus, por nunca deixar faltar o pão em nossa mesa. Deus, obrigado, Senhor, por ter tanto, tanto, tanto a agradecer e tão pouco a pedir. E eu te peço agora, meu Deus, vai abençoando, Pai, esta pessoa que está ouvindo a oração nessa manhã. Abençoa, Pai, meu amigo José Anselmo lá em Sinop, toda a sua família, a tia dele, Senhor, que está no hospital. Eu te peço em oração, meu Deus, que as Tuas mãos de poder e glória possam estar sobre a vida, trazendo o Senhor a saúde de volta. Abençoa, Pai. Abençoe a todas as pessoas que nessa manhã, nessa oração, estão clamando, estão pedindo ao Senhor, meu Pai. Eu te peço, meu Deus, nessa manhã, onde houver tristeza, leve alegria. Onde houver discórdia, leve o perdão, ó Deus. Aonde houver escuridão, leve a luz da Tua presença. Meu Deus, onde houver enfermidade, leve a saúde nesse dia, Pai. Onde houver desespero, leve a esperança. Abençoa, meu Deus, a nossa querida, nossa amada fronteira, Ponta Porã, Pedro Juan Cavaleiro. Que haja paz, que haja, Senhor, união, entendimento entre esses dois países. E que nunca falte, Senhor, da Tua presença. Senhor, também te peço pelos meus colegas de trabalho, locutores, diretores e aos proprietários dessa emissora. Também

Abençoe, Senhor, os nossos patrocinadores, aos nossos colaboradores, aqueles que acreditam no nosso trabalho. Abençoe, Senhor, a cada um de nós. Que tenhamos, Senhor, a Tua presença todos os dias em nossa vida. Senhor, tem misericórdia, Senhor, daquelas pessoas que nesse momento estão passando os momentos difíceis. E talvez até se sintam incapazes de se levantar e continuar a sua caminhada. Meu Deus, colocamos em Tuas mãos tudo aquilo que há em nosso coração. Tudo aquilo que há, Senhor, em nosso pensamento. Que seja o Senhor guiando, Senhor, nossos passos, nossos caminhos. E nos dando, Senhor, a certeza de que com o Senhor tudo é possível. Por isso, Deus, te agradecemos e pedimos, abençoa, Senhor, a todas as famílias e dizemos, obrigado, Deus, obrigado.

0: Abençoa, Senhor, a minha também. Que Deus abençoe a todas as famílias. Deus abençoe a sua família hoje e sempre. Vamos que vamos nessa manhã bacana.
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0: Até as 9 horas da manhã, junto com você, que pela melhor, pela mais ouvida, mais querida da fronteira. E nosso amigo José Anselmo pediu essa daqui, vai ouvir, né? E na sequência, pedidos musicais. Eu nasci de novo, André Valadão. Bom dia, bom dia!

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Muito bem, muito bem. 9 horas e 11 minutos. Vamos que vamos nessa manhã bacana, manhã legal aí, já de terça-feira, né, cara? É. Tivemos o vídeo alemão do forró, né? Alemão do forró, fica amor. Telefone liberadaço, hein? Telefone liberadaço pra você continuar fazendo a festa junto comigo aqui pela melhor, pela mais ouvida, mais querida da fronteira. 0984-323346. Canal de comunicação direto aqui com os estúdios da Impacto FM. Alô, minha amiga Marlene, lá no Itamaraty. Bom dia, bom dia. Curtindo a programação e trabalhando ao som da Impacto FM, curtindo as melhores sertanejas. Quero fazer um convite especial para você nesse sábado agora. Nesse sábado agora, dia 22, né? 22 de agosto, ali no auditório da Municipalidade Pedro Juan Cavaleiro, vai ter o maior evento de Pedro Juan Cavaleiro, hein? Vai estar presente direto de São Paulo e Wagner Dias, né, um palestrante internacional, trazendo para você muita coisa boa, hein? É? Sabe aquelas pessoas assim, cara, que se sentem que... Tipo assim, tem o pensamento dele sempre para baixo, né, cara? Tem aquelas pessoas que se acham menos que todo mundo, né, cara? Então, essa pessoa que vem de São Paulo, ele vem para falar sobre isso, né? Sobre isso e muito mais, mas principalmente sobre você sentir, ter o sentimento de que você é a melhor pessoa do mundo, né? No sentido de que você nunca deve se desprezar você mesmo, né? Isso tem um nome chamado, isso aqui, acho que é neurolinguística, alguma coisa assim. Cara, só quero fazer esse convite para você. Olha, entrada livre para todos que queiram participar desse evento. Vai ser ali no auditório da Municipalidade Pedro Juan Cavaleiro, né? Lugar aconchegante, confortável ali, você não vai pagar nada. Entrada livre, né? Porque ele já foi pago essa palestra aí que ele vai vir dar aqui em Pedro Juan Cavaleiro. E eu tô convidando você, você é meu convidado especial para você estar sábado, dia 22, agora, a partir das 18h30, horário do Paraguai, hein? Para você ter uma ideia, meu amigo, para você ter uma ideia, o cara, ele é palestrante internacional. Uma hora de palestra, para você assistir uma hora de palestra. Lógico que isso é para quem acompanha, para quem sabe a importância dessas palestras. Para você ter uma ideia, uma hora de palestra com esse Wagner Dias, cara, tá em torno de 3 a 5 mil reais para você assistir uma palestra com esse cara. Não é brincadeira não, meu irmão. E aqui a gente vai poder ter ele no 0800. É isso mesmo. Ô Tony, mas como que um cara que cobra de 3 a 5 mil reais vai me fazer de graça? Porque alguém pagou. Alguém tá investindo para que eu, para que você, para quem esteja ali, possa ouvir um dos melhores palestrantes do Brasil. É um palestrante internacional, Wagner Dias, né? Então deixo aqui o convite para você, né? Convite para você aproveitar esse momento. Quem sabe você não sai dali, né? Quem sabe não, tenho certeza que você ouvindo o que esse cara tem para falar, a sabedoria que ele tem, você vai sair dali com a mentalidade que nem você não vai acreditar, cara. Então fica o convite aqui nesse sábado agora. Então marca na sua agenda aí, né? 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
0: 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Manda um abraço pro meu amigo Luiz, né? Luiz Carlos Domingues, ali no Residencial Ponta por Um. Também a nossa amiga Natália tá na sintonia. Bom dia, bom dia. Trabalhando ouvindo aí a Impact FM, né, cara? Meu amigo Luiz aí tá trabalhando ao som da Impact FM.

muito bem, 9 horas e 25 minutos, 9h25, reta final já, hein, cara? Estamos partindo pro final da programação dessa terça-feira. 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Agradecendo a Deus em primeiro lugar por mais um trabalho no rádio, agradecendo a você, pra você e pra você também. E você que esteve comigo até agora, obrigado pelo carinho da sua audiência, obrigado pela sua companhia. Mas eu volto amanhã, se Deus assim permitir, a partir das 7h30 da manhã, né? A partir das 7h30 da manhã, horário do Paraguai, tamo juntinho aqui, pela melhor, pela mais ouvida, mais querida da fronteira. Fique na sintonia, vem aí Xande Rezende trazendo muita festa pra você aqui pela melhor no Estação 95, hein? Ponta Porã, Pedro Juan Cavaleiro, minha querida fronteira, minha amada fronteira, desejo um melhor dia pra você, hein? E nós temos um encontro marcado amanhã a partir das 7h30. Fique com Deus! Desejo o melhor dia pra você, hein? Tchau, tchau! Nos encontramos amanhã novamente, aqui pela melhor, pela mais ouvida, mais querida da fronteira, 95,3. Tchau, tchau e até amanhã.

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Olha a hora, olha a hora, olha a hora, 9 horas da manhã, mais 34 minutos, 9:34 da manhã. É manhã já de terça-feira, 18 de agosto. Bom dia pra você, meu amigo, a você, minha amiga, tá na sintonia em qualquer lugar, gente. Bom dia. Tamo aí pelas ondas da 95.3 Impact FM.

0: obrigado pelo seu carinho, pela sua audiência. Vamos que vamos até as 11 da manhã. Dia bonito, radiante. É aqui, pelas ondas da 95, estação 95, nessa manhã de terça-feira. Obrigado pelo seu carinho, pela sua audiência.
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Obrigado, obrigado pelo seu carinho, pela sua audiência. Alô, meu amigo gaúcho, Terêncio. Bom dia, gaúcho. Liberdade, liberdade. A todos, a toda na sintonia, seja bem-vindo. Amanhã já de terça-feira. Também o telefone já está liberadíssimo, liberadíssimo para você estar participando. 0984-323-346. Alô, você, bom dia, bom dia.

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1: 9 horas da manhã, mais 36 minutos, 9:36 da manhã, então combinado, o telefone liberadíssimo, 0984-323-346, bom dia, bom dia, bom dia.

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1: Aí, sucesso bonito de Mamute! 9 horas, amanhã mais 58 minutos, 9h58 da manhã, meu amigo Beto Silva, bom dia!
2: Muito bom dia, meu amigo Xande Rezende, muito bom dia pra galera que tá ouvindo a Impacto FM. 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
1: 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Valeu, meu amigo William, o Neguinho. Toda a equipe lá da WA Ferreteria, hein? 10 horas da manhã, mais 2 minutos, 10 e 2 da manhã. Pra nós dessa manhã gostosa já de terça-feira. Daqui a pouco tem Zé Ramalho. É. Valeu, valeu, meu amigo Marcelo André, bom dia, bom dia.
2: Foi motivo pra continuar.
1: Ouça a música do Mamute, né? Bom dia, meu amigo.
3: Bom dia, Sandy Cristian Mano Batista. Meu perfeito. Seu Paulo Alfredo.
1: Valeu, Alfredo. Acabou que tem Amado Batista e Zé Ramalho.
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1: Bom dia, Xande, toca a música de João Paulo Daniel, a Edmara lá do Jardim Botânico.
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1: Alô você, alô meu amigo Neguinho Cowboy, bom dia.
4: Bom dia meu amigo Xande, tranquilo Neguinho Cowboy, toca aí, cara errado. Tranquilo, pra mim, cara, Bernardo, pro Luca, Tonhão, meu amigo Tibete, que tô ouvindo falar agora. Tibete, manda um pix aí de 10 pra mim, pra eu tomar uma tarde, meu Deus do céu. E meu amigo Peixado,

0: Aí, Beto, o sobrinho tá pedindo o Pix de 10, ó.
1: Presente que meu amigo Neguinho Cowboy chegou aqui, cara. Pensa num presente bonito e caro, hein?
0: Até onde esse presente aí, Marcelo? Não deixaram a gente. Aí, Neguinho Cowboy! Cadê o presente do homem?

0: Amanhã já de terça-feira, bom dia, Xande. Toca a música, queria escutar a música Adriana Ribeiro, Saudade Vem. Aqui é Nayara, lá Jardim Monte Alto.
1: Hoje eu percebi. Esse neguinho cowboy, dá mandar 10 anos, ele agora vai tomar um gole já, bicho. É. Tá trabalhando ainda.
0: Não, tem que deixar ele trabalhar primeiro, velho. Marcelo tá falando que até agora o Marcelo tá esperando o presente dele. Faz uns 3 meses já, né?
2: Você aqui, nada me importa mais.
3: Ressuscitou, neguinho, ressuscitou o neguinho, apareceu. Calma, neguinho, vocês são líder ainda. Vocês são líder ainda, mas por 10 dias só, o último.
0: Segue o líder!
1: Eita, nós, esse presente vai chegar no aniversário. Que dica é teu aniversário, Marcelo? Pode contar aí.
0: É, o Marcelo faz 3 meses que tá esperando o presente dele, que o Neguinho Cowboy ficou de trazer. 3 meses atrás já, meu amigo. Eita, nós aqui na Sonda da 95. Obrigado pelo seu carinho, pela sua audiência. 10 horas da manhã, mais 4 minutos. Horário oficial aqui do Paraguai, 9 horas da manhã, 4 minutos. Horário sul-mato grossense. Sucesso chegando, Zé Ramalho.

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0: Aí, sucesso bonito de Vitor e Léo. Dez horas da manhã, mais 23 minutos, 10h23, horário aqui no Paraguai, 9 horas da manhã, mais 23 minutos, pelo horário Suma de Grossense. Bom dia, bom dia, bom dia. Amanhã nas ondas da 95.3 em Pacto FM. Obrigado pelo seu carinho, pela sua audiência, a todos, tá na sintonia, tá na sua casa, tá no seu trabalho, tudo legal, gente, tudo bacana. Amanhã já de terça-feira, dia 18 de agosto. Bom dia, bom dia, bom dia. Até as 11 da manhã estaremos juntos.
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3: 10 horas da manhã, mais 26 minutos, 10h26, horário aqui do Paraguai. 9h26, horário sul, Mato Grosso, meu amigo César Ruiz.
4: Bom dia, meu amigo. Bom dia, Xande Rezende. Bom dia, o povo que está curtindo Impacto FM. Terça, né? Cuidar do fígado, tomar um terezinho, né?
3: Manter. É pelo menos agora, né? Mais tarde já tem aquele guti-guti, né?
5: São sintomas de paixão.
3: Alô, meu amigo Agui, também tendo a sintonia, bom dia. Daqui a pouco tem Amado Batista também, né? É o Alfredo lá do Três Palos.

amanhã de terça-feira, gente, a temperatura máxima de hoje será de 32 graus, né? 32 graus. Tá pra tomar aquele Gucci hoje já, né? É, teve um amigo meu que tomou na segunda, né? Por que eu não posso tomar na terça, né?

0: teve um amigo meu que na segunda-feira tava bem alterado já, né? Na segunda-feira, e na terça-feira, por que eu não posso beber, né? Não é verdade, Beto Silva, né? Teve um amigo nosso aí na segunda-feira aí, rapaz, tava tomando todas.
1: César Ruiz tomando tereré uma hora dessa, cara? Eu duvido, hein?
0: É, milagre, milagre às vezes acontece, Beto. Também tá na sintonia, Dona Rosa, lá na Chácara Coqueirinha, pediu a música de Morena Bonita, Gino e Geno. Alô, meu amigo Pedrão, lá na Chácara Coqueirinha.
2: Sandro, toca uma música do Ag, Bruno Reis e Viola.
0: Bruno Reis e Marco Viola.

hoje é terça-feira. Tem um amigo aí que tomou na segunda. Por que que eu não posso tomar na terça, hein? Por que que eu não posso tomar na terça-feira? Se um amigo meu tomou na segunda-feira, né? É.

0: eita, nós aqui nas ondas da 95.3 Impact FM, estação 95.
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Amado Batista, o mais amado! O tal da secretária, né? Alô, meu amigo Eurico, também tá na sintonia, valeu, Eurico! Sempre na sintonia do Impacto!

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0: isso, Sasso Murilo de Grupo Fronteira. Eita, nós aqui nas ondas da 95, obrigado pelo seu carinho, pela sua audiência. Amanhã já de terça-feira, seja bem-vindo.
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Estamos de volta, às 11 horas da manhã, mais 47 minutos. 11h47, horário oficial aqui do Paraguai, 10 horas da manhã, 47. Pelo horário Sul, Mato Grosso. Bom dia, bom dia.

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Aí, sucesso bonito de Lucas Hugo. Meio-dia mais dois minutos, meio-dia mais dois minutos. Amanhã já de terça-feira, gente. Obrigado pelo seu carinho, pela sua audiência. Volto logo mais às 14 horas, a programação aí, Conexão Jovem, essa tarde de terça-feira. Mas não sai da sintonia, Impacto FM é 24 horas junto com vocês. Invadindo o Sentido, segue nós no Instagram também. Vai lá no Instagram e segue nós no Instagram também. Você tá, pode ouvir também Impacto FM pelo site aí, fronteira.com.br. folhadafronteira.com.br. Obrigado a todos vocês, tchau, tchau. E até às 14 horas, programação Conexão Jovem.

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0: Olha a hora, olha a hora, 14 horas e 3 minutos, 14 e 3, horário Suma de Grossense, que aqui no Paraguai são 15 horas e 3 minutos já, gente. Eita, nós, hein? Essa tarde legal aí de terça-feira, obrigado pelo seu carinho, pela sua audiência. Uma tarde gostosa, né, pai? Com bastante calor na sua fronteira, calor bom demais, né? Obrigado, obrigado a todos, a doutora na sintonia. Fala, meu amigo Neguinho Cowboy.
1: Boa tarde, meu amigo Luciano, tranquilo, meu amigo, tranquilo, Neguinho Cowboy. Toca aí um Raul, no dia que a terra parou, pra mim, Raul, Bernardo, Lucas, seu tião, pau peixado. Se liga, meu amigo, vai ser campeão do Brasileirão. E vocês também, tá bom, meu amigo? E pro meu amigo Tonhão, ô Tonhão, e Tibeto, faz o Pix agora, Tibeto, pra tomar tarde.
0: Daqui a pouco tem Raul Seixas, o dia que a terra parou. Horas e 5 minutos, 15 e 5 aqui pelas ondas da 95. Também telefone liberadíssimo, 0984-323-346. Ótima tarde pelo ramo, ótima tarde, Ponta Porã. Seja bem-vindo a você que está ouvindo também a gente pela internet. Obrigado.

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1: Aí estamos de volta, estamos de volta, 15 horas e 17 minutos, 15 e de... Terra Samba! Latinha!

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0: Aí estamos de volta, estamos de volta, 15 horas e 46 minutos, 15 horas e 46.
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Estamos de volta, estamos de volta, 15 horas e 51 minutos, 15 horas e 51, horário oficial do Paraguai, hein? 15 e 51, 14 e 51, pelo horário Suma de... Alô, meu amigo Honório, tá trabalhando lá no Rogério, rapaz, alguém tem que trabalhar também, né, Honório? E falar isso daí, você tá me devendo aquele Gucci lá, né? Você não pagou aquele dia lá, né? Ele e o queixinho são sabonete, hein, Wilson? Tão rápido, hein? É como diz, né? Tá o pai, tá o filho, né? Obrigado, obrigado a toda a sintonia pela sua... Alô, Dorme Sujo 1, Dorme Sujo 2! Eita! Será que vão tomar banho esse final de semana, é isso? Será? Olha, diz que tá marcando chuva, né? É. Tomara que a chuva pega aí no serviço pra tomar um banho, pelo menos, né? Alô, amigo Tica, Ética Gás, se apresentando a Senol Gás, 91-30-0707. Resenha-me lá no Jardim Bonner. Alô, amigo alemão, Marcelo.

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0: Aí estamos de volta, até 16:26. 16:26, horário oficial aqui no Paraguai. 15:26, horário sul Mato Grossense.
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4: Vamos nessa, galera, demais, vamos nessa.

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7: Aí, estamos de volta, 6 horas e 30 minutos, 16:30.

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1: Aí estamos de volta, até 6 horas e 44 minutos. Fala, meu menino aqui, que eu moro.
2: Boa tarde, meu amigo Chano. Toca aí, eu mando uma cafina. Rouba um copo de aí pra mim, obrigado. Meu amigo Peixado, Tonhão, seu Raul, Tibete. Ô, Tibete, faz o pix. E pra vocês também, fala pro Marcelo André que o presente, o cara me mancou comigo, tem que mandar fazer outro pra eles.
1: Quem mandou você prometer? Agora vai se lascar. Prometeu, agora vai se lascar, meu amigo.
3: Penchado, penchado aqui. Ressuscitou o neguinho, ressuscitou o neguinho. Mas quinta-feira vai desaparecer já de novo e você não vai querer escutar meu áudio.
1: Pega o líder! Acabou que tem Mamonas Assassina, Robocop Gay.
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1: Eita, temperatura. Tá boa a temperatura. Tá gostoso. Uma terça-feira gostoso, né? O que tá a temperatura? Mostra pra mim no meu painel. É 32 graus, rapaz. Eita, lá, olha aí. Vamos pra tomar uma, né? Aquele guti-guti estupidamente gelado.
4: Tá em casa, chega.
1: E guti-guti estupidamente gelado você vai encontrar, rapaz. Tá, você só vai encontrar no freezer. No teu freezer. É. É nosso. Aí você dá uma disfarçada, né? Dá aquela disfarçada e... Tá? Toma uma, toma duas, três, aí você já não para mais. Temperatura casa dos 32 graus.
4: Porque a noite é uma criança, hoje é festa lá no meu amigo.
1: Também tá na sintonia, Edmara pediu biquíni cavadão. Imagina só que hoje é terça-feira, recém terça-feira.
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0: Aí estamos de volta, 17 horas e 9 minutos, 17 horas e 9 minutos, horário aqui do Paraguai, 16 e 9. Quem tinha pedido a música do Raça Negra foi a Dona Rosa, lá na Chácara Coqueirinha, pelas 3 e meia, 4 horas, levanta, né? Eles almoçam, vão descansar.
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0: É, você mora no sítio, você almoça, dá aquela descansar na rede, numa sombra, né? Você acorda pelas 3 e meia, 4 horas.
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0: Teodoro e Sampaio.
1: É emoção.
0: Eita, chora, mulher chorona.
1: Chora,
0: chora quando vê uma sanfona, hein?
1: Mulher chorona, chega de chorar.
0: 17 horas e 14 minutos, vamos embora. 17 e 14, 16 e 14, pelo horário sul mato-grossense. Essa música aqui, que essa música é? Ah, essa música é do Evandro e Eduardo. Teu jeito lindo de ser, né? vamos embora, voltamos amanhã, amanhã está de volta, às 8h30 da manhã, no Estação 95.

nós aqui nas ondas da 95.3 Impacto FM. Obrigado, obrigado, obrigado a todo você que esteve comigo nessa tarde legal aí de terça-feira. Amanhã é quarta-feira, estamos de volta. Às 8h30 da manhã no Estação 95. Ótima tarde, ótima noite de terça-feira, mas não sai da sintonia. Impacto FM, 24 horas lá. E segue nós no Instagram lá. Vai lá no Instagram e segue nós lá. Segue lá no Instagram lá. Segue lá. Impacto FM 95.3. Também você pode ouvir a gente também pelas redes sociais, no nosso aplicativo. E também você pode ouvir aí pelo site também. É folhadafronteira.com.br. Obrigado, tchau, tchau. E até amanhã às 8h30 da manhã no Estação 95. Tchau, tchau.

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0: Alô, Sandrinha! Nós vamos fazer com o coração.
1: É, João, vamos ter que dar esse coração nosso de graça mesmo.
0: Obrigado, João Bosco Vinícius.
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0: Uma salva de palmas aos nossos amigos Dom Bosco e Vinícius.
1: Valeu, gente, obrigado. Fique com Deus, vocês, que Jesus abençoe todos vocês.
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